0: com a gente no seu.
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0: Viu, seu Balso? Obrigado, coração. Obrigado, hein? Obrigado por essa presença aqui com a gente nessa noite. A gente deixa o nosso grande abraço ao nosso grande amigo, viu, seu? E essa galera linda que veio prestigiar esse evento com a gente, né? Amém. Beijão, coração. É isso aí.
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0: César e Fabiano. Beijo, Rio. Obrigado. Valeu.
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